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0: Bom dia, são agora 8:30.
1: A última semana foi de animação na Guarda, com a realização das Festas da Cidade, um evento esperado por muitos guardenses ao longo do ano e que já não era organizado há 2 anos. Certo é que as festas voltaram com um novo formato e parece ter sido uma aposta ganha, com mais de 20 mil pessoas a passar pelo recinto em 7 dias. Guardenses e visitantes ficaram fãs do novo espaço e da nova dinâmica no Parque Urbano do Rio Diz. Começa esta segunda-feira e prolonga-se até domingo o Festival Ocupar a Velga, que se realiza na localidade de Valesim, no concelho de Ceia. O projeto cruza a arte, comunidade e território, transformando a aldeia num palco de criação e partilha, através de uma programação multidisciplinar que reúne teatro, circo contemporâneo, dança, performance, música, cinema e arte urbana, promovendo o encontro entre artistas, habitantes e visitantes.

0: Para esta segunda-feira, dia 3 de agosto, pode contar no interior do país com céu ligeiramente nublado e também com possibilidade de chuviscos durante a tarde. Conta ainda com descida das temperaturas máximas na Guarda de 24 graus, de 26 em Ceia e de 28 na Covilhã e também no Sabugal.
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0: Avançamos agora para as notícias com a edição de Sofia Pereira.
12: A última semana foi de animação na Guarda, com a realização das Festas da Cidade, um evento esperado por muitos guardenses ao longo do ano e que já não era organizado há 2 anos. Certo é que as festas voltaram com um novo formato e parece ter sido uma aposta ganha, com mais de 20 mil pessoas a passar pelo recinto em 7 dias. Guardenses e visitantes ficaram fãs do novo espaço e da nova dinâmica no Parque Urbano do Rio Dis.
13: Muito honestamente, acho que aqui o espaço é muito maior, ou seja, também pode levar muitas mais pessoas, acho que também temos um bocadinho mais de, não é liberdade, mas podemos estar mais à vontade do que onde era e estou a gostar muito, sim.
14: Fizeram bem, finalmente, que meteram aqui estas coisas, melhor do que lá em cima.
15: Eu concordo, assim, nós moramos lá para cima, mas aqui o espaço é mais amplo, dá para vir mais gente, está a coisa mais bem organizada, eu gosto.
16: Acho que foram muito melhores ao ficar para baixo, porque dá para ver melhor o concerto e dá para estarmos mais à vontade.
17: É boa ideia, temos espaço.
18: É um espaço que está muito mal aproveitado, que devia ser usado para mais eventos, porque não temos o multiuso e toda a gente devia saber que precisamos do multiuso. A cidade que temos como capital distrito não tem o multiuso, que eu acho que é essencial.
15: Era a tradição, mas eu acho que lá em cima acaba por não ter tão... É claro que a gente estava habituada às festas da cidade serem na Praça Velha, só que antigamente também não eram. Já foram no parque, já foram no estádio. Eu acho que aqui fica um espaço agradável, mas só dar uma voltinha e estar a conviver com as pessoas.
19: O sítio é bom, temos muito espaço, cabe cá muita gente.
20: Eu acho que lá em cima também limita um bocadinho a nível de estacionamento, procura por lugares, e aqui acaba por ser mais amplo.
21: Há cá muito espaço, há cantores de primeira classe e acho que é um grande entretenimento.
15: Está bastante agradável.
22: Já há muito tempo não fazem estas festas da cidade, que depois ficamos a esquecer quais foram as outras festas, mas está a ser espetacular e espero bem que fazem por muito e mais anos.
23: Os velhinhos lá em cima reclamam, que eu moro ao pé do estádio, e reclamam do barulho que lá há. Aqui em baixo também há barulho. É uma semana por ano e eu acho que não é por aí.
24: Está bem organizado e é um ambiente bom.
25: Souberam separar muito bem os cantores que os adolescentes ouvem, para os mais idosos.
26: Há nomes para todos os gostos.
25: Exatamente, os Eu de Pé de Gueiro para os adolescentes, com o Chico da Tina e o Sam da Kid, e depois para o pessoal mais, com mais idade, a partir dos 30, 40, o Nuno Ribeiro, o Scalema.

0: tem um encanto especial, porque tem aqui muita vegetação, muita natureza, e está bem enquadrado, porque quem vem aqui às festas, aos eventos, acaba por passar por tudo que é negócio, não é? Até encontrar o respectivo palco para ouvir os seus ídolos, não é?
1: Eu acho que é muito melhor, principalmente porque tem muito espaço, há mais estacionamento, e a nível geral eu estou a gostar, sim.
2: Por causa que tem mais espaço e dá para ter mais pessoas.
3: Espetacular, basicamente é o que eu ando a criticar os da Câmara, é dizer assim, fazem as festas aqui. Até passagens de ano podiam também fazer aqui, porque é que estão a mandar-nos lá para cima.
4: Portanto, é um modelo que vale a pena adotar?
0: Eu acho que sim, acho que nesse aspecto está muito bem.
5: Para mim, sim. Os vizinhos gostem ou não, para mim, sim.
6: E o balanço possível, pela voz do autarca da Guarda, Sérgio Costa, só podia ser positivo.
7: O povo saiu à rua verdadeiramente. As festas da cidade da Guarda, que todos nós recordamos há muitos anos atrás, estão novamente na rua e de facto o trabalho que foi feito, o balanço foi muito positivo. Agora é o tempo de fazer naturalmente, digamos, a análise de tudo aquilo que correu melhor, do que correu menos bem, e podermos depois tomar decisões no futuro, seja do seu ponto de vista financeiro, seja do seu ponto de vista operacional, seja do seu ponto de vista daquilo que a cidade viveu durante esta semana. Estamos a falar em mais de 20 mil pessoas que passaram pelas festas da cidade, e com, digamos, aqueles recinto improvisado das festas, também o artesanato, os divertimentos, aquela praça da comida, de facto, correu tudo muito bem, toda a gente satisfeita, um balanço mesmo muito positivo.
6: Mais de 20 mil pessoas em 7 dias de festa na Guarda, num novo local aprovado pela grande maioria dos visitantes no Parque Urbano do Rio Dis. Começa esta segunda-feira e prolonga-se até domingo o Festival Ocupar a Velga, que se realiza na localidade de Valezinho, Conselho de Ceia. O projeto cruza arte, comunidade e território, transformando a aldeia num palco de criação e partilha através de uma programação multidisciplinar que reúne teatro, circo contemporâneo, dança, performance, música, cinema e arte urbana, promovendo o encontro entre artistas, habitantes e visitantes. Patrícia Soares, diretora artística do Ocupar a Velga, sublinha que é uma edição especial para a organização.
8: Para nós é uma edição muito especial, a 5ª edição, não é? Então é o nosso primeiro número redondo. Queremos trazer uma programação que celebre a existência e estarmos juntos como forma de resistência. O espetáculo com que abrimos a edição, que é o Popular, da Tarina Gigante, que é um espetáculo de teatro divertido sobre esta ideia de ser popular, como é que em termos de coletivo nos comportamos sobre os ídolos e sobre quem admiramos. Vamos ter vários espetáculos, muitas atividades relacionadas com o território, tanto ambientais, vamos manter a nossa sessão de leitura e também as atividades para o público infantil. E, na verdade, esperemos que novas pessoas e as de sempre voltem a Valezinho e estejam connosco nesta 5ª edição do Ocupar a Velga.
6: Mais do que um festival, o Ocupar a Velga convida a descobrir a aldeia de Valezinho através da cultura, valorizando a identidade local e proporcionando experiências artísticas em plena Serra da Estrela.
8: Somos um festival pequeno e que acontece no interior do país. Temos todo o interesse que o festival ganhe notoriedade, acima de tudo, e que Valezinho, por acréscimo, que nos acolheu e tem acolhido também o nosso trabalho, também ganha essa notoriedade. Acima de tudo, acho que temos uma missão que é, de alguma forma, promover a qualidade de vida destes territórios e tentar desmistificar algumas ideias pré-existentes sobre que não se passa nada neste tipo de locais e que realmente há oferta. E que pode ser bom viver, por exemplo, em Valezinho.
6: A 5ª edição do Ocupar a Velga realiza-se, como sempre, na localidade de Valezinho, na primeira semana de agosto, decorrendo até ao próximo sábado, dia 8, naquela localidade do Conselho de Ceia, com pouco mais de 200 habitantes. A programação reúne teatro, circo contemporâneo, dança, performance, música, cinema e arte urbana, promovendo o encontro entre artistas, habitantes e visitantes.
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0: Bom dia, são agora 9:30.
1: A última semana foi de animação na Guarda, com a realização das Festas da Cidade, um evento esperado por muitos guardenses ao longo do ano e que já não era organizado há 2 anos. Certo é que as festas voltaram com um novo formato e parece ter sido uma aposta ganha, com mais de 20 mil pessoas a passar pelo recinto em 7 dias. Guardenses e visitantes ficaram fãs do novo espaço e da nova dinâmica no Parque Urbano do Rio Dis. Começa esta segunda-feira e prolonga-se até domingo o Festival Ocupar a Velga, que se realiza na localidade de Valesim, no concelho de Ceia. O projeto cruza a arte, comunidade e território, transformando a aldeia num palco de criação e partilha, através de uma programação multidisciplinar que reúne teatro, circo contemporâneo, dança, performance, música, cinema e arte urbana, promovendo o encontro entre artistas, habitantes e visitantes.

0: Para esta segunda-feira, dia 3 de agosto, pode contar no interior do país com céu ligeiramente nublado e também com possibilidade de chuviscos durante a tarde. Conta ainda com descida das temperaturas máximas na Guarda de 24 graus, de 26 em Ceia e de 28 na Covilhã e também no Sabugal.
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1: Passamos agora para as notícias com a edição de Sofia Pereira.
2: A última semana foi de animação na Guarda, com a realização das Festas da Cidade, um evento esperado por muitos guardenses ao longo do ano e que já não era organizado há 2 anos. Certo é que as festas voltaram com um novo formato e parece ter sido uma aposta ganha, com mais de 20 mil pessoas a passar pelo recinto em 7 dias.

0: Nós moramos lá para cima, mas aqui o espaço é mais amplo, dá para vir mais gente, está a coisa mais bem organizada, eu gosto.
1: Acho que foram muito melhores ao vir cá para baixo, porque dá para ver melhor o concerto e dá para estarmos mais à vontade.
2: É boa ideia, temos espaço.
3: É um espaço que está muito mal aproveitado, que devia ser usado para mais eventos, porque não temos o multiuso e toda a gente devia saber que precisamos do multiuso. A cidade que temos como capital distrito não tem o multiuso, que eu acho que é essencial.
0: Era a tradição, mas eu acho que lá em cima acaba por não ter tão... É claro que a gente estava habituada às festas da cidade serem na Praça Velha, só que antigamente também não eram. Já foram no parque, já foram no estádio. Eu acho que aqui fica um espaço agradável, mas só dar uma voltinha e estar a conviver com as pessoas.
1: O sítio é bom, temos muito espaço, cabe cá muita gente.
4: Eu acho que lá em cima também limita um bocadinho a nível de estacionamento, procura por lugares, e aqui acaba por ser mais amplo.
5: Há cá muito espaço, há cantores de primeira classe e acho que é um grande entretenimento.
0: Está bastante agradável.
6: Já há muito tempo não faço estas festas da cidade, que depois ficamos a esquecer quais foram as outras festas, mas está a ser espetacular e espero bem que fazem por muito e mais anos.
3: Os velhinhos lá em cima reclamam, que eu moro ao pé do estádio, e reclamam do barulho que lá há. Aqui em baixo também há barulho. É uma semana por ano e eu acho que não é por aí.
7: Está bem organizado e é um ambiente bom.
1: Souberam separar muito bem os cantores que os adolescentes ouvem, para os mais idosos.
8: Há nomes para todos os gostos.
1: Exatamente, os Pé de Gueiro para os adolescentes, com o Chico da Tina e o Sam da Kid, e depois para o pessoal com mais idade, a partir dos 30, 40, o Nuno Ribeiro, o Scalema, e acho que isto está muito bem dividido este ano.
9: Gostei bastante, sim.
10: Gostei, são bons. As pessoas conhecem todos, então...
8: Melhor do que nos anos anteriores?
10: Sim, melhorámos muito.
8: Está incrível. Melhor que o ano passado.
1: Há músicas para todos os gostos este ano. Acho que está muito bom a partir daí.
10: Valeu a pena, é melhor aqui. Lá em cima não há espaço, aqui é tranquilo.
11: Maravilhoso, maravilhoso. Acho que tem um encanto especial, porque tem aqui muita vegetação, muita natureza. E está bem enquadrado, porque quem vem aqui às festas, aos eventos, acaba por passar por tudo que é negócio, não é? Até encontrar o respectivo palco para ouvir os seus ídolos, não?
10: Eu acho que é muito melhor, principalmente porque tem muito espaço, há mais estacionamento e a nível geral eu estou a gostar, sim.
7: Por causa tem mais espaço e dá para ter mais pessoas.
6: Espetacular, basicamente é o que eu ando a criticar os da Câmara, é dizer assim, fazem as festas aqui. Até passagens antes podiam também fazer aqui, porque é que estão a mandar-nos lá para cima.
8: Portanto, é um modelo que vale a pena adotar.
11: Eu acho que sim, acho que nesse aspecto está muito bem.
3: Para mim, aumentados. Sim. Os vizinhos gostem ou não, para mim, sim.
12: E o balanço possível, pela voz do autarca da Guarda, Sérgio Costa, só podia ser positivo.
13: O povo saiu à rua verdadeiramente. As festas da cidade da Guarda, que todos nós recordamos há muitos anos atrás, estão novamente na rua e de facto o trabalho que foi feito, o balanço foi muito positivo. Agora é o tempo de fazer naturalmente, digamos, a análise de tudo aquilo que correu melhor, do que correu menos bem, e podermos depois tomar decisões no futuro, seja só do ponto de vista financeiro, seja só do ponto de vista operacional, seja só do ponto de vista daquilo que a cidade viveu durante esta semana. Estamos a falar em mais de 20 mil pessoas que passaram pelas festas da cidade, e com digamos aquele recinto improvisado das festas, também o artesanato, os divertimentos, aquela praça da comida, de facto correu tudo muito bem, toda a gente satisfeita, um balanço mesmo muito positivo.
12: Mais de 20 mil pessoas em 7 dias de festa na Guarda, num novo local aprovado pela grande maioria dos visitantes no Parque Urbano do Rio Dis. Começa esta segunda-feira e prolonga-se até domingo o Festival Ocupar a Velga, que se realiza na localidade de Valesim, no concelho de Ceia. O projeto cruza arte, comunidade e território, transformando a aldeia num palco de criação e partilha através de uma programação multidisciplinar que reúne teatro, circo contemporâneo, dança, performance, música, cinema e arte urbana, promovendo o encontro entre artistas, habitantes e visitantes. Patrícia Soares, diretora artística do Ocupar a Velga, sublinha que é uma edição especial para a organização.
14: Para nós é uma edição muito especial, a 5ª edição, não é? Então é o nosso primeiro número redondo. Queremos trazer uma programação que celebre a existência e estarmos juntos como forma de resistência. O espetáculo com que abrimos a edição, que é o Popular, da Sarina Gigante, que é um espetáculo de teatro divertido sobre esta ideia de ser popular, como é que em termos de coletivo nos comportamos sobre os

0: ídolos e sobre quem admiramos. Vamos ter vários espetáculos, muitas atividades relacionadas com o território, tanto ambientais, vamos manter a nossa sessão de leitura e também as atividades para o público infantil. E, na verdade, esperemos que novas pessoas e as de sempre voltem a Valsim e estejam connosco nesta quinta edição do Ocupar a Velga.
1: Mais do que um festival, o Ocupar a Velga convida a descobrir a aldeia de Valsim através da cultura, valorizando a identidade local e proporcionando experiências artísticas em plena Serra da Estrela.
0: Somos um festival pequeno e que acontece no interior do país. Temos todo o interesse que o festival ganhe notoriedade, acima de tudo, e que Valsim, por acréscimo, que nos acolheu e tem acolhido tão bem o nosso trabalho, também ganhe essa notoriedade. Acima de tudo, acho que temos uma missão que é, de alguma forma, promover a qualidade de vida destes territórios e tentar desmistificar algumas ideias pré-existentes sobre que não se passa nada neste tipo de locais e que realmente há oferta. E que pode ser bom vir, viver, por exemplo, em Valsim.
1: A quinta edição do Ocupar a Velga realiza-se, como sempre, na localidade de Valsim, na primeira semana de agosto, decorrendo até ao próximo sábado, dia 8, naquela localidade do concelho de Ceia, com pouco mais de 200 habitantes. A programação reúne teatro, circo contemporâneo, dança, performance, música, cinema e arte urbana, promovendo o encontro entre artistas, habitantes e visitantes.
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0: O presidente da Câmara Municipal de Vila Franca de Xira quer que a Infraestruturas de Portugal dê um passo atrás e que os agentes da PSP voltem a garantir a segurança na passagem de nível da cidade. Desde há 5 anos a PSP fazia esse trabalho. Desde essa altura não houve mortes nesta passagem de nível. A Federação Inglesa de Futebol junta-se ao País de Gales e anuncia que vai retirar o apoio à recandidatura de Gianni Infantino à presidência da FIFA. João Almeida vai estar na volta à Espanha em bicicleta, mas o chefe de equipa Emirates vai ser o esloveno Pogacar.
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3: Relativamente ao tempo, ainda iremos ter alguns períodos de chuva fraca, especial durante a tarde, em particular a norte e centro, com pequena descida da temperatura máxima no interior e no sotavento algarvio. A partir da manhã, o tempo deve começar a melhorar. Temperaturas de agora. Estamos com 22 graus em Ponta Delgada, 24 em Faro e no Porto, 25 em Lisboa e no Funchal. 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
0: Cinco anos depois, a Infraestruturas de Portugal decidiu acabar em definitivo com a vigilância feita pela PSP na passagem de nível de Vila Franca de Xira. O local é conhecido como uma passagem de nível mortal, já que em 15 anos morreram quase 30 pessoas atropeladas. Esta era até agora a única passagem de nível no país com a vigilância da polícia. Entretanto, o contrato entre a Infraestruturas de Portugal e a PSP terminou e não vai ser renovado. A Infraestruturas de Portugal entende que os meios que existem no local, nesta passagem de nível em Vila Franca de Xira, são suficientes para garantir a segurança. Leonardo Alexandre.
4: Numa resposta enviada à TSF, a Infraestruturas de Portugal, que gera passagem de nível do cais de Vila Franca de Xira, explica que este equipamento, com meias barreiras e sistemas automáticos de proteção a utilizadores, incluindo sinalização sonora e luminosa, cumpre os requisitos legais e técnicos para que as pessoas atravessem o caminho de ferro sem problema. A IP explica que, embora estivessem asseguradas todas as condições de segurança à população, há 5 anos e por causa da grande taxa de sinistralidade do local, 29 mortes em 15 anos, a IP e a PSP assinaram um contrato para que o espaço tivesse a vigilância da polícia. A IP esclarece que ao longo deste tempo decidiu acabar de vez com o contrato porque o trabalho da Polícia de Segurança Pública produziu, como se pretendia, um efeito positivo e duradouro nos hábitos e comportamentos seguros das pessoas que usam diariamente a passagem de nível do cais de Vila Franca de Xira. É a única que tinha policiamento no país e, por isso, há condições para que tudo seja feito em segurança, sem necessidade de envolver a polícia. Já a PSP explica à TSF que o policiamento desta passagem era assegurado por polícias fora do horário normal de trabalho, que eram pagos pela Infraestruturas de Portugal e que estava sempre dependente da disponibilidade de operacionais que podiam ter de ser chamados para uma missão mais importante. A Polícia de Segurança Pública revela que foi a própria que suspendeu este contrato no dia 2 de julho deste ano, porque, não desvalorizando a importância do policiamento nesta passagem nível, considerou que este serviço tinha de ser algo que ajudasse a prevenir o risco de mortes e não algo que funcionasse como uma solução permanente ou que eventualmente substituísse as responsabilidades das Infraestruturas de Portugal.
0: Agora, os agentes da PSP já não vigiam a passagem de nível em Vila Franca de Xira. Acontece desde o início do mês passado. O presidente da Câmara Municipal garante que ainda vai tentar que a IP recue nesta decisão. Fernando Paulo Ferreira está descontente.
5: Eu não estou de acordo, porque a decisão foi tomada exatamente porque aquela é uma das últimas passagens de nível nesta zona, e é numa zona muito urbana, e portanto há sempre gente a atravessar a linha durante todo o dia e à noite também. E a decisão foi tomada pela IP, e bem, de colocar ali uma presença policial, porque tinha vindo a acontecer vários atropelamentos mortais naquela zona. Aliás, desde que a polícia ali entrou, esse problema desapareceu. E por isso, para nós, é mesmo muito importante que o policiamento continue. Eu insistirei junto da IP para que volte atrás nessa sua ideia de já não contar com o policiamento naquela zona, porque ele é mesmo necessário.
0: se Infraestruturas de Portugal não mudar de ideias, o autarca Fernando Paulo Ferreira receia o pior para a cidade de Vila Franca de Xira.
5: Eu estou preocupado porque é preciso ali uma autoridade, e essa autoridade só pode ser da Polícia de Segurança Pública. É preciso ali uma autoridade que impeça atravessamentos quando a campanha está a soar. Porque é uma zona de fraca visibilidade e que tem muitos comboios, mesmo durante a noite tem comboios de mercadorias, e portanto havia ali acidentes com regularidade. Foi por isso que a opção pela contratação da Polícia de Segurança Pública foi tomada pela IP. E bem, após, aliás, várias insistências da Câmara Municipal. O facto de as pessoas terem habituado ali a ter polícia não pode ser justificação para agora acharem que o comportamento se vai alterar substancialmente. A verdade é que não vai. E por isso precisamos mesmo de continuar a contar ali com a polícia na passagem de nível em Vila Franca de Xira, e é isso que eu continuarei a insistir junto da IP para que volte atrás nesta sua decisão, que não faz nenhum sentido.
0: Fernando Paulo Ferreira, Presidente da Câmara Municipal de Vila Franca de Xira, ele receia agora que sem a vigilância da Polícia de Segurança Pública, este local, a passagem de nível em Vila Franca, volte a ser palco de mortes, como já aconteceu nos últimos anos. Fernando Paulo Ferreira garantindo nestas declarações à TSF que vai tentar, junto da IP, que a empresa recue na decisão que tomou. Os moradores da aldeia de Fortes, no concelho de Ferreira do Alentejo, receiam as consequências para a saúde. Entre os dias 24 e 29 de julho, a Associação Ambiental Amigos de Fortes mediu a qualidade do ar na aldeia e as conclusões não são animadoras. Durante mais de 30 horas, os valores dos compostos orgânicos, voláteis, totais, substâncias que se evaporam facilmente e que passam para o ar, estiveram muito acima do permitido. Não é de hoje que a população se queixa da fábrica Azeites de Portugal, que está a 300 metros da aldeia. As pessoas em Fortes falam na alegada poluição da fábrica, que transforma bagaço de azeitona, e por isso agora decidiram medir os níveis de poluição. Ouvida pela TSF, Idalina Coragem, da direção desta Associação Ambiental Amigos de Fortes, reconhece que algumas partículas apresentaram valores com o dobro do permitido.
6: Com resultados muito elevados nas medidas de partículas e essas coisas todas, muito, muito, muito elevado. É muito mais do dobro do que aquilo que é permitido.
7: E quais são as maiores preocupações que acabaram por ter depois de analisar aquilo que foi medido entre 24 e 29 de julho? Depois de tirarem os resultados, quais são as maiores preocupações com que ficam?
6: Pois é a saúde, claro. Pode-se-nos, não faz mal nessa altura, pode-nos ir matando lentamente. Pronto, como não é permitido pela lei ter mais que aqueles valores, é porque o que passa dali é prejudicial para a saúde. E então nós estamos preocupados com a nossa saúde, claro, com a saúde da população.
0: Estas partículas, uma elevada concentração destas partículas pode provocar irritação nos olhos, nariz e garganta. A Associação Ambientalista Amigos de Fortes lamenta que a Câmara Municipal de Ferreira do Alentejo não tenha vindo a ser uma grande ajuda e garante que vai entregar o relatório às autoridades competentes.
6: Que é da qualidade do ar, né? A ver se fazem alguma coisa para que nós vejam de onde vem esse mal, vejam de onde é que está o problema e resolvam.
7: A Câmara Municipal não tem dado resposta às vossas reivindicações, àquilo que têm dito. Como é que tem sido essa relação também com a Câmara de Ferreira do Alentejo?
6: A Câmara de Ferreira não nos tem ajudado. Não nos tem ajudado. Diz para a gente fazer queixa às entidades competentes, porque eles não têm nada com isso. Pronto. A APA é que é do ambiente e a APA é que tem que fazer o trabalho. Pronto. É isso que eles dizem.
0: e Dalina Coragem, da Associação Ambientalista Amigos de Fortes, ouvida pelo jornalista da TSF, David Alvito. A TSF tentou contactar o presidente da Câmara Municipal de Ferreira do Alentejo, mas até este momento não foi possível. A Federação Inglesa de Futebol vai retirar o apoio à recandidatura de Gianni Infantino à presidência da FIFA. Em causa está a tentativa do presidente da FIFA de vender participações do Mundial 2026 a investidores privados, uma tentativa que, entretanto, caiu por terra. No final de junho, a Federação Inglesa tinha manifestado o apoio a Infantino através de uma carta, mas volta agora atrás. Já durante o fim de semana, num comunicado, a Federação Inglesa de Futebol apelou a uma revisão completa e robusta da liderança e governação da FIFA para garantir que o futebol mundial é gerido de forma transparente. Pelas mesmas razões, a Federação de Futebol do País de Gales também já tinha retirado o apoio à recandidatura de Gianni Infantino. A equipa Emirates vai estar em força na volta à Espanha em bicicleta, desde logo com o chefe de equipa, o esloveno Pogacar, que regressa à volta pela primeira vez desde 2019. Algum tempo depois de ter conseguido vencer pela quinta vez a volta à França, a Emirates confirmou também esta manhã que na corrida espanhola vão estar os portugueses João Almeida e Ivo Oliveira. A volta à Espanha começa a 22 de agosto. O Sporting Braga anunciou esta manhã a saída do clube de Lucas Hornacek. Ele vai jogar no Newcastle de Inglaterra. O Braga recebe 30,5 milhões de euros. O guarda-redes esteve em Braga durante 7 anos, foi titular na última época e meia. Um outro guarda-redes, Vozinha, está muito feliz por representar o Colo-Colo do Chile. Ele chegou ao Chile esta madrugada, à espera dele, no aeroporto de Santiago. Estava uma multidão de adeptos. Foram para eles as primeiras palavras de Vozinha.
8: Quero agradecer o carinho e a paciência dos hinchas e nos vemos pronto no Monumental. Muitas graças.
0: Vozinha foi uma das maiores figuras da seleção de Cabo Verde no Mundial de Futebol deste ano. Hoje ele vai fazer exames médicos antes de assinar contrato por 6 meses com os chilenos do Colo-Colo. Fica ainda a opção de renovar por mais 1 ano. Agora, podemos colocar os olhos no céu. Falamos de uma espécie de telescópio guardado na Universidade de Coimbra. Chama-se Espectro Heliógrafo. Está a festejar 1 século, a observar e a registar imagens e o comportamento do Sol. Ricardo Gafeira, diretor do Observatório Geofísico e Astronómico da Universidade de Coimbra, dá conta à TSF das características desta máquina fotográfica do Sol.
9: Foi desenhado para registar o disco solar total. Já há 1 século atrás, em 1926, mas tem vindo a ser atualizado e registra, desde essa altura, de forma diária e regular, imagens do Sol numa cor mais avermelhada e numa cor mais violeta. Tinha como objetivo estudar a atmosfera solar, a sua atividade e as dinâmicas numa ótica mais de ciência fundamental e da astrofísica. Hoje em dia este instrumento tem uma importância muito relevante no estudo da meteorologia espacial, para tentar prever alguns fenómenos como tempestades solares, que depois afetam a nossa vida na Terra, desde a criação de auroras, perturbações no sinal de GPS.
0: Estamos a falar de uma peça única em Portugal e no mundo. Ricardo Gafeira espera que continue a funcionar, tendo em conta que tem 1 século de existência, mas para isso é preciso preservá-lo.
9: Ter um instrumento tão antigo ainda em operação mostra a dedicação de manter um instrumento ativo, que não é muito normal ter um instrumento em operação ou em operação durante tanto tempo. A nossa comunidade de física solar tem-se vindo a adaptar aos novos tempos e mostra também que existe um objetivo de futuro, com uma ótica de evolução para aumentar as suas capacidades e cada vez mais contribuir para vários setores.
10: Ou seja, acima de tudo, isto é um instrumento que tem de ser bem tratado e bem cuidado, é isso?
9: Sim, também, muito. Tem partes metálicas muito resistentes, mas temos partes são mais sensíveis. Ainda feita em madeira, hoje em dia essa madeira já não é estrutural, que requer um trabalho constante de preservação, controle ambiental, para que dure, esperemos nós, mais 100 anos pelo menos.
0: Para observar o que não é possível a olho nu, o diretor do Observatório Geofísico e Astronómico da Universidade de Coimbra explica que a grande aposta está na qualidade da imagem.
11: Os dados que produz são dados de ponta. Por exemplo, a imagem que obtemos nos dias de hoje é composta por mais de 6 mil imagens que depois são combinadas para obtermos a imagem final, em que se podem observar manchas solares, que são zonas mais escuras na superfície solar, outros filamentos solares que dão origem às deviações da massa coronal. Essas sim são de fácil interpretação.
0: Nos últimos tempos não se tem falado noutra coisa. No dia 12 deste mês, o país vai poder assistir a um fenómeno raro, um eclipse total do Sol. Mas Ricardo Gafeira deixa um alerta. Este telescópio não vai registar essas imagens em tempo real.
11: Nós iremos realizar várias atividades. Uma delas é que as pessoas podem se deslocar ao Observatório Astronómico e visitar o instrumento e a exposição que foi desenvolvida em especial para o centenário. Depois, durante o eclipse, as pessoas poderão estar num espaço aqui perto do exploratório da Universidade de Coimbra com telescópios especiais para observar o eclipse. Esses sim já são construídos de forma adequada para uma observação mais prazerosa do eclipse e não um telescópio como o espectroheliógrafo que demora cerca de 15 minutos até obter uma imagem, em que as pessoas depois irão perder os momentos de observação.
0: Ainda assim, as imagens vão ficar registadas e este espectroheliógrafo, com um século de vida, vai continuar a fotografar o Sol.
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0: Bom dia, agora meio-dia e meia.
1: A última semana foi de animação na Guarda, com a realização das Festas da Cidade, um evento esperado por muitos guardenses ao longo do ano e que já não era organizado há 2 anos. Certo é que as festas voltaram com um novo formato e parece ter sido uma aposta ganha, com mais de 20 mil pessoas a passar pelo recinto em 7 dias. Guardenses e visitantes ficaram fãs do novo espaço e da nova dinâmica no Parque Urbano do Rio Dis. Começa esta segunda-feira e prolonga-se até domingo o Festival Ocupar a Velga, que se realiza na localidade de Valesim, no concelho de Ceia. O projeto cruza a arte, comunidade e território, transformando a aldeia num palco de criação e partilha, através de uma programação multidisciplinar que reúne teatro, circo contemporâneo, dança, performance, música, cinema e arte urbana, promovendo o encontro entre artistas, habitantes e visitantes.

0: Para esta segunda-feira, dia 3 de agosto, pode contar no interior do país com céu ligeiramente nublado e também com possibilidade de chuviscos durante a tarde. Conta ainda com descida das temperaturas máximas na Guarda de 24 graus, de 26 em Ceia e de 28 na Covilhã e também no Sabugal.
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0: Avançamos agora para as notícias com a edição de Sofia Pereira.
1: A última semana foi de animação na Guarda, com a realização das Festas da Cidade, um evento esperado por muitos guardenses ao longo do ano e que já não era organizado há 2 anos. Certo é que as festas voltaram com um novo formato e parece ter sido uma aposta ganha, com mais de 20 mil pessoas a passar pelo recinto em 7 dias. Guardenses e visitantes ficaram fãs do novo espaço e da nova dinâmica no Parque Urbano do Rio Dis.
2: Muito honestamente, acho que aqui o espaço é muito maior, ou seja, também pode levar muitas mais pessoas, acho que também temos um bocadinho mais de, não é liberdade, mas podemos estar mais à vontade do que onde era e estou a gostar muito, sim.
3: Fizeram bem, finalmente, que meteram aqui estas coisas, melhor do que lá em cima.
4: Eu concordo, assim, nós moramos lá para cima, mas aqui o espaço é mais amplo, dá para vir mais gente, está a coisa mais bem organizada, eu gosto.
5: Acho que foram muito melhores ao ficar para baixo, porque dá para ver melhor o concerto e dá para estarmos mais à vontade.
6: É boa ideia, temos espaço.
7: É um espaço que está muito mal aproveitado, que devia ser usado para mais eventos, porque não temos o multiuso e toda a gente devia saber que precisamos do multiuso. A cidade que temos como capital distrito não tem o multiuso, que eu acho que é essencial.
4: Era a tradição, mas eu acho que lá em cima acaba por não ter tão... É claro que a gente estava habituada às festas da cidade serem na Praça Velha, só que antigamente também não eram. Já foram no parque, já foram no estádio. Eu acho que aqui fica um espaço agradável, mas só dar uma voltinha e estar a conviver com as pessoas.
8: O sítio é bom, temos muito espaço, cabe cá muita gente.
9: Eu acho que lá em cima também limita um bocadinho a nível de estacionamento, procura por lugares, e aqui acaba por ser mais amplo.
10: Há cá muito espaço, há cantores de primeira classe e acho que é um grande entretenimento.
4: Está bastante agradável.
11: Já há muito tempo não fazem estas festas da cidade, que depois ficamos a esquecer quais foram as outras festas, mas está a ser espetacular e espero bem que fazem por muito e mais anos.
12: Os velhinhos lá em cima reclamam, que eu moro ao pé do estádio, e reclamam do barulho que lá há. Aqui embaixo também há barulho. É uma semana por ano e eu acho que não é por aí.
13: Está bem organizado e é um ambiente bom.
5: Souberam separar muito bem os cantores que os adolescentes ouvem, mais idosos.
14: Há nomes para todos os gostos.
5: Exatamente, os Pé de Gueiro para os adolescentes, com o Chico da Tina e o Sam da Kid, e depois para o pessoal com mais idade, a partir dos 30, 40, o Nuno Ribeiro, o Scalema, e acho que isto está muito bem dividido este ano.
15: Gostei bastante, sim.
16: Gostei, são bons. As pessoas conhecem todos, então...
17: Melhor do que nos anos anteriores?
16: Sim, melhorámos muito.
18: Está incrível. Melhor que o ano passado.
5: Há músicas para todos os gostos este ano. Acho que está muito bom a partir daí.
18: Vale a pena, é melhor aqui. Lá em cima não há espaço, aqui é tranquilo.
19: Maravilhoso, maravilhoso. Acho que tem um encanto especial, porque tem aqui muita vegetação, muita natureza. E está bem enquadrado, porque quem vem aqui às festas, aos eventos, acaba por passar por tudo que é negócio, não é? Até encontrar o respectivo palco para ouvir os seus ídolos, não?
16: Eu acho que é muito melhor, principalmente porque tem muito espaço, há mais estacionamento e, a nível geral, eu estou a gostar, sim.
13: Por causa tem mais espaço e dá para ter mais pessoas.
11: Espetacular. Basicamente é o que eu ando a criticar os da Câmara, é dizer assim, façam as festas aqui. Até as passagens de ano podiam também fazer aqui, porque é que estão a mandar-nos lá para cima.
14: Portanto, é um modelo que vale a pena adotar?
19: Eu acho que sim, acho que nesse aspecto está muito bem.
12: Para mim, sim. Os vizinhos gostem ou não, para mim, sim.
1: E o balanço possível, pela voz do autarca da Guarda, Sérgio Costa, só podia ser positivo.
20: O povo saiu à rua verdadeiramente. As festas da cidade da Guarda, que todos nós recordamos há muitos anos atrás, estão novamente na rua. E de facto o trabalho que foi feito, o balanço foi muito positivo. Agora é o tempo de fazer naturalmente digamos, a análise de tudo aquilo que correu melhor, do que correu menos bem, e podermos depois tomar decisões no futuro, seja só do ponto de vista financeiro, seja só do ponto de vista operacional, seja só do ponto de vista daquilo que a cidade viveu durante esta semana. Estamos a falar em mais de 20

0: num novo local aprovado pela grande maioria dos visitantes no Parque Urbano do Rio Dis. Começa esta segunda-feira e prolonga-se até domingo o Festival Ocupar a Velga, que se realiza na localidade de Valezim, no concelho de Ceia. O projeto cruza arte, comunidade e território, transformando a aldeia num palco de criação e partilha através de uma programação multidisciplinar que reúne teatro, circo contemporâneo, dança, performance, música, cinema e arte urbana, promovendo o encontro entre artistas, habitantes e visitantes. Patrícia Soares, diretora artística do Ocupar a Velga, sublinha que é uma edição especial para a organização.
1: Para nós é uma edição muito especial, a 5ª edição, não é? Então é o nosso primeiro número redondo. Queremos trazer uma programação que celebre a existência e estarmos juntos como forma de resistência. O espetáculo com que abrimos a edição, que é o Popular, da Sarina Gigante, que é um espetáculo de teatro divertido sobre esta ideia de ser popular, como é que em termos de coletivo nos comportamos sobre os ídolos e sobre quem admiramos. Vamos ter vários espetáculos, muitas atividades relacionadas com o território, tanto ambientais, vamos manter a nossa sessão de leitura e também as atividades para o público infantil e, na verdade, esperemos que novas pessoas e as de sempre voltem a Valezim e estejam connosco nesta 5ª edição do Ocupar a Velga.
0: Mais do que um festival, o Ocupar a Velga convida a descobrir a aldeia de Valezim através da cultura, valorizando a identidade local e proporcionando experiências artísticas em plena Serra da Estrela.
1: Somos um festival pequeno e que acontece no interior do país. Temos todo o interesse que o festival ganhe notoriedade, acima de tudo, e que Valezim, por acréscimo, que nos acolheu e tem acolhido tão bem o nosso trabalho, também ganhe essa notoriedade. Acima de tudo, acho que temos uma missão que é, de alguma forma, promover a qualidade de vida destes territórios e tentar desmistificar algumas ideias pré-existentes sobre que não se passa nada neste tipo de locais e que realmente há oferta. E que pode ser bom vir, viver, por exemplo, em Valezim.
0: A 5ª edição do Ocupar a Velga realiza-se, como sempre, na localidade de Valezim, na primeira semana de agosto, decorrendo até ao próximo sábado, dia 8, naquela localidade do concelho de Ceia, com pouco mais de 200 habitantes. A programação reúne teatro, circo contemporâneo, dança, performance, música, cinema e arte urbana, promovendo o encontro entre artistas, habitantes e visitantes.
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0: duas horas.
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0: Boa tarde, são agora 3 horas e avançamos para a síntese informativa com a edição de Sofia Pereira.
1: A última semana foi de animação na Guarda com a realização das Festas da Cidade, um evento esperado por muitos guardenses ao longo do ano e que já não era organizado há 2 anos. Certo é que as festas voltaram com um novo formato e parece ter sido uma aposta ganha, com mais de 20 mil pessoas a passar pelo recinto em 7 dias. Guardenses e visitantes ficaram fãs do novo espaço e da nova dinâmica no Parque Urbano do Rio Diz. Começa esta segunda-feira e prolonga-se até domingo o Festival Ocupar a Velga, que se realiza na localidade de Valesim, no concelho de Ceia. O projeto cruza a arte, comunidade e território, transformando a aldeia num palco de criação e partilha, através de uma programação multidisciplinar que reúne teatro, circo contemporâneo, dança, performance, música, cinema e arte urbana, promovendo o encontro entre artistas, habitantes e visitantes.

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5: Quatro horas.
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0: Boa tarde, são agora 5 horas.
1: A última semana foi de animação na Guarda, com a realização das Festas da Cidade, um evento esperado por muitos guardenses ao longo do ano e que já não era organizado há 2 anos. Certo é que as festas voltaram com um novo formato e parece ter sido uma aposta ganha, com mais de 20 mil pessoas a passar pelo recinto em 7 dias. Guardenses e visitantes ficaram fãs do novo espaço e da nova dinâmica no Parque Urbano do Rio Dis. Começa esta segunda-feira e prolonga-se até domingo o Festival Ocupar a Velga, que se realiza na localidade de Valesim, no concelho de Ceia. O projeto cruza a arte, comunidade e território, transformando a aldeia num palco de criação e partilha, através de uma programação multidisciplinar que reúne teatro, circo contemporâneo, dança, performance, música, cinema e arte urbana, promovendo o encontro entre artistas, habitantes e visitantes.

0: amanhã, terça-feira, dia 4 de agosto, pode contar no interior do país com o céu limpo ou pouco nublado e temperaturas sem grandes alterações. Máximas na Guarda de 24 graus, de 27 em Trancoso, 29 na Covilhã e 30 em Vila Nova de Foscoa.
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0: Passamos agora para as notícias com a edição de Sofia Pereira.
2: A última semana foi de animação na Guarda, com a realização das Festas da Cidade, um evento esperado por muitos guardenses ao longo do ano e que já não era organizado há 2 anos. Certo é que as festas voltaram com um novo formato e parece ter sido uma aposta ganha, com mais de 20 mil pessoas a passar pelo recinto em 7 dias. Guardenses e visitantes ficaram fãs do novo espaço e da nova dinâmica no Parque Urbano do Rio Dis.
3: Muito honestamente, acho que aqui o espaço é muito maior, ou seja, também pode levar muitas mais pessoas, acho que também temos um bocadinho mais de, não é liberdade, mas podemos estar mais à vontade do que onde era e estou a gostar muito, sim.
4: Fizeram bem, finalmente, que meteram aqui estas coisas, melhor do que lá em cima.
5: Eu concordo, assim, nós moramos lá para cima, mas aqui o espaço é mais amplo, dá para vir mais gente, está a coisa mais bem organizada, eu gosto.
3: Acho que foram muito melhores ao vir cá para baixo, porque dá para ver melhor o concerto e dá para estarmos mais à vontade.
6: É boa ideia, temos espaço.
7: É um espaço que está muito mal aproveitado, que devia ser usado para mais eventos, porque não temos o multiuso e toda a gente devia saber que precisamos do multiuso. A cidade que temos como capital distrito não tem o multiuso, que eu acho que é essencial.
5: Era a tradição, mas eu acho que lá em cima acaba por não ter tão... É claro que a gente estava habituada às festas da cidade serem na Praça Velha, só que antigamente também não eram. Já foram no parque, já foram no estádio. Eu acho que aqui ficou um espaço agradável, mas só dar uma voltinha e estar a conviver com as pessoas.
3: O sítio é bom, temos muito espaço, cabe cá muita gente.
8: Eu acho que lá em cima também limita um bocadinho a nível de estacionamento, procura por lugares, e aqui acaba por ser mais amplo.
9: Há cá muito espaço, há cantores de primeira classe e acho que é um grande entretenimento.
5: Está bastante agradável.
10: Já há muito tempo não faço estas festas da cidade, que depois ficamos a esquecer quais foram as outras festas, mas está a ser espetacular e espero bem que fazem por muito e mais anos.
11: Os velhinhos lá em cima reclamam, que eu moro ao pé do estádio, e reclamam do barulho que lá há. Aqui embaixo também há barulho. É uma semana por ano e eu acho que não é por aí.
12: Está bem organizado e é um ambiente bom.
3: Souberam separar muito bem os cantores que os adolescentes ouvem, mais idosos.
13: Há nomes para todos os gostos.
3: Exatamente, os Eduardo Pé de Guerra para os adolescentes, com o Chico da Tina e o Sam da Kid, e depois para o pessoal com mais idade, a partir dos 30, 40, o Nuno Ribeiro, o Scalema, e acho que isto está muito bem dividido este ano.
14: Gostei bastante, sim.
15: Gostei, são bons. As pessoas conhecem todos, então...
16: Melhor do que nos anos anteriores?
15: Sim, melhorámos muito.
16: Está incrível. Melhor que o ano passado.
3: Há músicas para todos os gostos este ano. Acho que está muito bom a partir daí.
15: Valeu a pena, é melhor em que... Lá em cima não há espaço, aqui é tranquilo.
17: Maravilhoso, maravilhoso. Acho que tem um encanto especial.
13: porque tem aqui muita vegetação, muita natureza, e está bem enquadrado, porque quem vem aqui às festas, aos eventos, acaba por passar por tudo que é negócio, não é? Até encontrar o respectivo palco para ouvir os seus ídolos, não é?
15: Eu acho que é muito melhor, principalmente porque tem muito espaço, há mais estacionamento, e a nível geral eu estou a gostar, sim.
12: Por causa tem mais espaço e dá para ter mais pessoas.
10: Espetacular, basicamente é o que eu ando a criticar os da Câmara, é dizer assim, fazem as festas aqui. Até as passagens de ano podiam também fazer aqui, porque é que estão a mandar-nos lá para cima.
2: Portanto, é um modelo que vale a pena adotar?
13: Eu acho que sim, acho que nesse aspecto está muito bem.
11: Para mim, sim. Os vizinhos gostem ou não, para mim, sim.
2: E o balanço possível, pela voz do autarca da Guarda, Sérgio Costa, só podia ser positivo.
14: O povo saiu à rua verdadeiramente. As festas da cidade da Guarda, que todos nós recordamos há muitos anos atrás, estão novamente na rua e de facto o trabalho que foi feito, o balanço foi muito positivo. Agora é o tempo de fazer naturalmente, digamos, a análise de tudo aquilo que correu melhor, do que correu menos bem, e podermos depois tomar decisões no futuro, seja só do ponto de vista financeiro, seja só do ponto de vista operacional, seja só do ponto de vista daquilo que a cidade viveu durante esta semana. Estamos a falar em mais de 20 mil pessoas que passaram pelas festas da cidade, e com, digamos, aquele recinto improvisado das festas, também o artesanato, os divertimentos, aquela praça da comida, de facto, correu tudo muito bem, toda a gente satisfeita, um balanço mesmo muito positivo.
2: Mais de 20 mil pessoas em 7 dias de festa na Guarda, num novo local aprovado pela grande maioria dos visitantes no Parque Urbano do Rio Dis. Começa esta segunda-feira e prolonga-se até domingo o Festival Ocupar a Velga, que se realiza na localidade de Valesim, no concelho de Ceia. O projeto cruza arte, comunidade e território, transformando a aldeia num palco de criação e partilha através de uma programação multidisciplinar que reúne teatro, circo contemporâneo, dança, performance, música, cinema e arte urbana, promovendo o encontro entre artistas, habitantes e visitantes. Patrícia Soares, diretora artística do Ocupar a Velga, sublinha que é uma edição especial para a organização.
17: Para nós é uma edição muito especial, a 5ª edição, não é? Então é o nosso primeiro número redondo. Queremos trazer uma programação que celebre a existência e estarmos juntos como forma de resistência. O espetáculo com que abrimos a edição, que é o Popular, da Sarina Gigante, que é um espetáculo de teatro divertido sobre esta ideia de ser popular, como é que em termos de coletivo nos comportamos sobre os ídolos e sobre quem admiramos. Vamos ter vários espetáculos, muitas atividades relacionadas com o território, tanto ambientais, vamos manter a nossa sessão de leitura e também as atividades para o público infantil. E, na verdade, esperemos que novas pessoas e as de sempre voltem a Valesim e estejam connosco nesta 5ª edição do Ocupar a Velga.
2: Mais do que um festival, o Ocupar a Velga convida a descobrir a aldeia de Valesim através da cultura, valorizando a identidade local e proporcionando experiências artísticas em plena Serra da Estrela.
17: Somos um festival pequeno e que acontece no interior do país. Temos todo o interesse que o festival ganhe notoriedade, acima de tudo, e que Valesim, por acréscimo, que nos acolheu e tem acolhido também o nosso trabalho, também ganhe essa notoriedade. Acima de tudo, acho que temos uma missão que é, de alguma forma, promover a qualidade de vida destes territórios e tentar desmistificar algumas ideias pré-existentes sobre que não se passa nada neste tipo de locais e que realmente há oferta. E que pode ser bom vir, viver, por exemplo, em Valesim.
2: A 5ª edição do Ocupar a Velga realiza-se, como sempre, na localidade de Valesim, na primeira semana de agosto, decorrendo até ao próximo sábado, dia 8, naquela localidade do concelho de Ceia, com pouco mais de 200 habitantes. A programação reúne teatro, circo contemporâneo, dança, performance, música, cinema e arte urbana, promovendo o encontro entre artistas, habitantes e visitantes.
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2: Noticiário das 7, edição de Sofia Pereira.
3: A última semana foi de animação na Guarda, com a realização das Festas da Cidade, um evento esperado por muitos guardenses ao longo do ano e que já não era organizado há 2 anos. Certo é que as festas voltaram com um novo formato e parece ter sido uma aposta ganha, com mais de 20 mil pessoas a passar pelo recinto em 7 dias. Guardenses e visitantes ficaram fãs do novo espaço e da nova dinâmica no Parque Urbano do Rio Dis.
4: Muito honestamente, acho que aqui o espaço é muito maior, ou seja, também pode levar muitas mais pessoas. Acho que também temos um bocadinho mais de, não é liberdade, mas podemos estar mais à vontade do que onde era, e estou a gostar muito, sim.
5: Fizeram bem, finalmente, que meteram aqui estas coisas, melhor do que lá em cima.
6: Eu concordo, assim, nós moramos lá para cima, mas aqui o espaço é mais amplo, dá para vir mais gente, está a coisa mais bem organizada, eu gosto.
7: Acho que foram muito melhores ao ficar para baixo, porque dá para ver melhor o concerto e dá para estarmos mais à vontade.
8: É boa ideia, temos espaço.
9: É um espaço que está muito mal aproveitado, que devia ser usado para mais eventos, porque não temos o multiuso e toda a gente devia saber que precisamos do multiuso. A cidade que temos como capital distrito não tem o multiuso, que eu acho que é essencial.
6: Era a tradição, mas eu acho que lá em cima acaba por não ter tão... É claro que a gente estava habituada às festas da cidade serem na Praça Velha, só que antigamente também não eram, já foram no parque, já foram no estádio. Eu acho que aqui fica um espaço agradável, mas só dar uma voltinha e estar a conviver com as pessoas.
10: O sítio é bom, temos muito espaço, cabe cá muita gente.
11: Eu acho que lá em cima também limita um bocadinho a nível de estacionamento, procura por lugares, e aqui acaba por ser mais amplo.
12: Há cá muito espaço, há cantores de primeira classe e acho que é um grande entretenimento.
6: Está bastante agradável.
13: Já há muito tempo não fazem estas festas da cidade, que depois ficamos a esquecer quais foram as outras festas, mas está a ser espetacular e espero bem que fazem por muito e mais anos.
14: Os velhinhos lá em cima reclamam, que eu moro ao pé do estádio, e reclamam do barulho que lá há. Aqui embaixo também há barulho. É uma semana por ano e eu acho que não é por aí.
15: Está bem organizado e é um ambiente bom.
16: Souberam separar muito bem cantores que os adolescentes ouvem, mais idosos.
17: Há nomes para todos os gostos.
16: Exatamente, os Eu Pé de Gaio para os adolescentes, com o Chico da Tina e o Sam da Kid, e depois para o pessoal com mais idade, a partir dos 30, 40, o Nuno Ribeiro, o Scalema, e acho que isto está muito bem dividido este ano.
18: Gostei bastante, sim.
19: Gostei, são bons. As pessoas conhecem todos, então...
20: Melhor do que nos anos anteriores?
19: Sim, melhorámos muito.
20: Está incrível. Melhor que o ano passado.
16: Há músicas para todos os gostos este ano. Acho que está muito bom a partir daí.
20: Valeu a pena, é melhor em que.
19: Lá em cima não há espaço, aqui
20: é tranquilo.
17: Maravilhoso, maravilhoso. Acho que tem um encanto especial, porque tem aqui muita vegetação, muita natureza, e está bem enquadrado, porque quem vem aqui às festas, aos eventos, acaba por passar por tudo que é negócio, não é? Até encontrar o respectivo palco para ouvir os seus ídolos, não é?
20: Eu acho que é muito melhor, principalmente porque tem muito espaço, há mais estacionamento, e a nível geral eu estou a gostar, sim.
18: Por causa tem mais espaço e dá para ter mais pessoas.
13: Espetacular. Basicamente é o que eu ando a criticar os da Câmara, é dizer assim, fazem as festas aqui. Até as passagens de antes podiam também fazer aqui, porque é que estão a mandar-nos lá para cima.
3: Portanto, é um modelo que vale a pena adotar?
17: Eu acho que sim, acho que nesse aspecto está muito bem.
14: Para mim, sim. Os vizinhos gostem ou não, para mim, sim.
3: E o balanço possível, pela voz do autarca da Guarda, Sérgio Costa, só podia ser positivo.
21: O povo saiu à rua verdadeiramente. As festas da cidade da Guarda, que todos nós recordamos há muitos anos atrás, estão novamente na rua. E de facto, o trabalho que foi feito, o balanço foi muito positivo. Agora é o tempo de fazer naturalmente, digamos, a análise de tudo aquilo que correu melhor, do que correu menos bem, e podermos depois tomar decisões no futuro, seja só do ponto de vista financeiro, seja só do ponto de vista operacional, seja só do ponto de vista daquilo que a cidade viveu durante esta semana. Estamos a falar em mais de 20 mil pessoas que passaram pelas festas da cidade, e com, digamos, aqueles recinto improvisado das festas, também o artesanato, os divertimentos, aquela praça da comida, de facto, correu tudo muito bem, toda a gente satisfeita, um balanço mesmo muito positivo.
3: Mais de 20 mil pessoas em 7 dias de festa na Guarda, num novo local aprovado pela grande maioria dos visitantes no Parque Urbano do Rio Dis. Começa esta segunda-feira e prolonga-se até domingo o Festival Ocupar a Velga, que se realiza na localidade de Valesim, no concelho de Ceia. O projeto cruza arte, comunidade e território, transformando a aldeia num palco de criação e partilha através de uma programação multidisciplinar que reúne teatro, circo contemporâneo, dança, performance, música, cinema e arte urbana, promovendo o encontro entre artistas, habitantes e visitantes. Patrícia Soares, diretora artística do Ocupar a Velga, sublinha que é uma edição especial para a organização.
22: Para nós é uma edição muito especial, a 5ª edição, não é? E então é o nosso primeiro número redondo. Queremos trazer uma programação que celebre a existência e estarmos juntos como forma de resistência. O espetáculo com que abrimos a edição, que é o Popular, da Sarina Gigante, que é um espetáculo de teatro divertido sobre esta ideia de ser popular, como é que em termos de coletivo nos comportamos sobre os ídolos e sobre quem admiramos. Vamos ter vários espetáculos, muitas atividades relacionadas com o território, tanto ambientais, vamos manter a nossa sessão de leitura e também as atividades para o público infantil. E, na verdade, esperemos que novas pessoas e as de sempre voltem a Valesim e estejam connosco nesta 5ª edição do Ocupar a Velga.
3: Mais do que um festival, o Ocupar a Velga convida a descobrir a aldeia de Valesim através da cultura, valorizando a identidade local e proporcionando experiências artísticas em plena Serra da Estrela.
22: Somos um festival pequeno e que acontece no interior do país. Temos todo o interesse que o festival ganhe notoriedade, acima de tudo, e que Valesim, por acréscimo, que nos acolheu e tem acolhido também o nosso trabalho, também ganha essa notoriedade. Acima de tudo, acho que temos uma missão que é, de alguma forma, promover a qualidade de vida destes territórios e tentar desmistificar algumas ideias pré-existentes sobre que não se passa nada neste tipo de locais e que realmente há oferta. E que pode ser bom vir, viver, por exemplo, em Valesim.
3: A 5ª edição do Ocupar a Velga realiza-se, como sempre, na localidade de Valesim, na primeira semana de agosto, decorrendo até ao próximo sábado, dia 8, naquela localidade do concelho de Ceia, com pouco mais de 200 habitantes. A programação reúne teatro, circo contemporâneo, dança, performance, música, cinema e arte urbana, promovendo o encontro entre artistas, habitantes e visitantes.
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0: 8 horas.
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